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2: Aquele pobre pescador que no Rio Paraíba vivia, bem cedinho levantou naquela madrugada fria, deixando a sua família, que muita miséria sofria, para tentar com sua rede o seu pão de cada dia.

aquelas águas geladas, a sua rede lhe armou e, sem esperança alguma, lentamente lhe puxou. E, aterrado de espanto, no fundo da rede avistou uma pequenina imagem que naquele instante brilhou. O pescador, admirado, a pequena imagem levantou e, correndo para casa, toda a família acordou. Venham ver, meus filhinhos, o que foi que o papai pescou. E a imagem aparecida em cima da mesa colocou.

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1: Eu sei, não é assim tão complicado.

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4: 4 e 4.

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2: 5 e 4.

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1: Bom dia, povo de Deus, que a paz de nosso Senhor esteja com você. Entregue a sua vida nas mãos de Deus. Nesta quinta-feira, coloca diante do Senhor sua vida, sua família, seu trabalho. Está começando o dia, sem derrotismo, sem pessimismo, sem negativismo. Se Deus é por nós, quem será contra nós? Em nome do Pai, do Filho, do Espírito Santo. Amém. Divino Espírito Santo, fruto do amor do Pai e do Filho, inspirai-nos sempre o desejo de Deus, o amor, a palavra, conhecimento da Sagrada Escritura e principalmente, Divino Espírito Santo, vivê-la plenamente em nossas vidas. Senhor, nas Sagradas Escrituras encontramos os teus arcanjos, teus imediatos portadores de boa nova, da cura, de proteção. E a eles recorremos. Arcanjo Rafael, guardião da saúde e da cura, nesta manhã peço que vossos raios curativos desçam sobre mim, dando-me saúde e cura dos males do corpo e da alma. Arcanjo Rafael, guardai meu corpo e minha mente, livrando-me de todas as doenças. Que o vosso raio curativo esteja em meu lar, meus filhos, familiares, no trabalho que executo, com as pessoas com quem convivo diariamente. Arcanjo Miguel, príncipe e guardião guerreiro, defendei-me com vossa espada e protegei-me com vosso escudo. Não permita que o mal me atinja. Arcanjo Miguel, protegei-me contra os assaltos, roubos, acidentes, contra quaisquer atos de violência. Livrai-me das pessoas negativas e invejosas. Arcanjo Gabriel, portador das boas novas, da palavra de Deus, das mudanças, da sabedoria,

0: da inteligência. Arcanjo da Anunciação, trazei-me a palavra de Deus e que ela permaneça em meu pensar e meu agir. Arcanjo Gabriel, fazei com que eu também seja um mensageiro dos preceitos e mandamentos do Senhor por palavras de bondade, solidariedade, principalmente pelo meu testemunho de vida. Arcanjos de Deus, acompanhai-me neste dia. Pai nosso, que estais no céu, santificado seja o vosso nome, venha a nós o vosso reino, seja feita a vossa vontade, assim na terra como no céu. O pão nosso de cada dia nos dai hoje, perdoai-nos as nossas ofensas, assim como nós perdoamos a quem nos tem ofendido. E não nos deixeis cair em tentação, mas livrai-nos do mal. Amém. O Senhor esteja convosco, Ele está no meio de nós. Abençoe-vos Deus nesta manhã, o Pai, Filho e Espírito Santo. Fazei da palavra de Deus uma cartilha de oração. Amém.
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3: 6 e 7.

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1: São 6:24.
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1: São 6:24.

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1: 6:42.
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1: Então, 6:43.

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1: É isso mesmo, são 7:02. Estamos aqui de manhã e à tarde também, né? Depois do plantão, né? Nós vamos até as 7 da noite. E agora nós vamos até as 8, né? Maravilha, maravilha. E é só modão. Falando em modão, acho que nós tocamos a última agora com Tibagi e Miltinho. Paloma, né? Cucurucucu, Paloma, rapaz. É um modaço, né? E a dupla era realmente sensacional, né? Já não se faz mais dupla como antigamente, né? Um Tibagi Miltinho, um Belmonte Amaraí, um Milionário Zé Rico, um Tião Carreiro Pardinho, um João Mineiro Marciano, um Mato Grosso e Matias, e assim por diante. Peão Carreiro Zé Paulo. Eita, é verdade, né, pessoal? Era só duplaço. É, fazer o quê, né? Agora, eu lembro do Tibagi Miltinho. O que eles cantavam em parque era brincadeira, né? Você ia nos parques de antigamente, né? É, montava naquelas barquinhas lá e ficava puxando aquela abençoada, aquela corda lá, ficava voando. Maravilha, maravilha. E Tibagi Miltinho comendo o quente lá. Que beleza! É isso aí. Então nós vamos fazer o seguinte. Vamos aí com mais uns duplaços aí. João Mulato e Douradinho, a próxima vítima. A saudade vai, Pedro Bento e Zé da Estrada. Milionário e José Rico, a caminho do além. E o telefone mudo, Christian e Ralph. Eu não falei que é só modão e só dupla boa? 7:04.

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0: Então, 7:24 agora.
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0: Que maravilha, minha gente. São 7:24, vamos andando, não pode parar. Descansa, carrega cada viajada, hein? Oh, maravilha, maravilha. E essa montoeira de moda boa vai pra você que tá firme escutando nós aí. Beleza? Mas põe beleza nisso aí. E nós vamos fazer o seguinte, vai mais música na conversa aí, não tô nem aí. Tá aí as irmãs Barbosa. É uma dupla que eu gosto de ouvir, canta bonito. Irmãs Barbosa, Eterna Saudade. Trio Parada Dura, Blusa Vermelha. Belmonte Amaraí, Incompreensão. E a Mulher Que Eu Amo, João Mineiro e Marciano. Falei que é só modão? 7:25?

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2: Oh, maravilha, 7h43. É isso mesmo, minha gente, vamos andando aí com essa rebimboca da parafuseta aqui. É, descansa, carrega umas viajadas. Ah, pra você que tá firme escutando nós aí, beleza? Lençóis, região, né? Além da região. É, gente que escuta a gente aí, tem uma boa audiência também, né? E à tarde nós estamos aqui firme também, viu? Depois do plantão, e vai até às 7 da noite. Só moda boa e pouca conversa. E falando em moda boa, é quem tá chegando, Zé Tapera e Teodoro Corintiano, do Saravá. Ixi, do Duque Dalvão, os leões da música sertaneja, moreninha, moreninha. Aqui vai o João Mulato Douradinho também. O advogado honesto? Vamos ver se der tempo, ele vai também. Maravilha, ou se vai, ou se não, vai pro encerramento. 7h45.
3: Saravá, preto velho.
4: Vai.
3: Eu sou um corintiano que tô cansado de sofrer há 23 anos. Eu preciso da sua ajuda, preto velho. Quero que o Corinthians seja campeão.
4: O negócio tá russo. Se um cheiro acende um charuto de 26 centímetros num fogo brando, num fogo brandão.
3: Brandão.
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0: Ah, preto velho, eu venho agradecer ao senhor. O senhor acertou, o meu Corinthians venceu.
1: Gilberto Gilberto não te falou pra gente torcer que o Corinthians ia ser campeão, Divinho? Saravá pro de Corinthians, Divinho. Saravá pra de todas as famílias de corintianas, Divinho.
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3: 7:48.

É, tem que ir embora mesmo, chegando ao final da Alvorada Lençoense. Obrigado a todos que nos acompanharam. Na sequência, outro programaço também com Alessandro, manhã mais. Põe mais nessa manhã aí. Tchau, minha gente, e até lá.

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0: Maravilhosa, realizada na última terça-feira, na área compreendida pela Quinta Companhia. Durante entrevista ao programa Plantão de Polícia da Rádio Difusora, o comandante, capitão PM, Elcio Alves Torres, falou mais sobre os números.
1: Bom dia, Nilton. Bom dia a todos os ouvintes. Tratou-se de uma operação, Nilton, ela chama-se ODSS, Operação Direção Segura Silenciosa, com o objetivo de fiscalizar motocicletas e verificar se está em ordem ali a parte de escapamento. Se está com o escapamento aberto ou faltando o filtro de ar, onde produz um ruído excessivo. Foi feito em toda a área do 4º Batalhão, toda a região de Bauru. Aqui na nossa companhia, que são 8 cidades, tivemos 15 pontos de bloqueio. Foi na parte da manhã, Nilton, entre as 7 da manhã até 1 da tarde. Então, assim, das 8 cidades que compreendem nossa companhia, foram abordados 165 motocicletas e também 42 veículos 4 rodas. No total, foram 206 pessoas fiscalizadas, foram feitos 30 autos de infração e 7 veículos removidos. Então, assim, em relação à motocicleta que está irregular, apenas 2 motocicletas foram identificadas e as 2 foram recolhidas. Lembrando que a fiscalização de trânsito é competência da Polícia Militar. Então, assim, tem muita gente que comenta na internet, né? Ah, ao invés de ir atrás de tráfico, atrás de bandido, isso aí nós fazemos também. Tanto é que eu vou relatar posteriormente essa conversa, Nilton, um tráfico ontem à noite aqui em Lençóis. Então, assim, temos na cidade de Lençóis aproximadamente 72 mil habitantes e temos mais de 60 mil veículos registrados na cidade. Então, excetuando crianças e adolescentes que não dirigem, temos uma média superior a mais de 1 veículo por pessoa. Além de adolescentes que estão andando com motocicletas aí elétricas, que é autorizado aí a condução.
0: Um bom dia a todos. Continuem com a programação da Difusora. Eu volto logo mais em um novo boletim de notícia.
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1: 9:22.
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1: 9:43.

0: 9h50. 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
1: A gente se juntou

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1: Foi protocolada ontem na Câmara Municipal de Lençóis Paulista e deverá ser discutida no reinício dos trabalhos legislativos após o recesso de julho. Uma indicação ao prefeito municipal para que realize a elaboração de um estudo de viabilidade técnica e financeira ou uma parceria público-privada, a PPP, para implantação de uma ciclovia e pista de caminhada com iluminação em LED, paralela à rodovia vicinal

José Benedito Dalben, Alep 040, em seus primeiros quilômetros, visando garantir a segurança dos moradores e trabalhadores que trafegam pelo trecho diariamente, especialmente dos ciclistas e atletas que utilizam aquele local para suas caminhadas e pedaladas. Estamos falando da rodovia que vai em direção a Pratânia, a BEP Dalben, e de acordo com a justificativa, a

0: de impacto social, reafirmando a tradição esportiva de nosso município, podendo se tornar um importante equipamento público para ser utilizado em competições regionais e estaduais que frequentemente nosso município tem sediado. A obra priorizaria a segurança viária, pois promoveria a separação do tráfego de alta velocidade, no caso veículos, do tráfego não motorizado, pedestres e ciclistas, reduzindo drasticamente o risco de acidentes e atropelamentos, promovendo a mobilidade e conectividade, servindo como alternativa de transporte sustentável, conectando bairros afastados, distritos industriais ou áreas rurais ao centro urbano, e principalmente contribuiria para a saúde e o lazer da população, estimulando a prática de exercícios, qualidade de vida e tornando-se uma atração de turismo esportivo. A ideia, claro, que é boa, mas um show da Ana Castelo é dura. Eu volto logo mais em um novo boletim de notícia.
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1: 10 e 11.
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1: Muito barulho, gente, seu...
2: Vocês precisam admitir alguma coisa.

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2: 10:23.
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0: 10:28.
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4: 10:42. 10:42.

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1: Matheus Fernandes.
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2: Olá, bom dia, ouvinte Difusora.
3: Bom dia.
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0: Signo de Campeonato Paulista, União São João e 15 de Piracicaba ficaram naquele jogo no estádio Hermínio Ometo em Araras. No complemento da primeira rodada da Copa Paulista, pode-se dizer um jogo com poucas emoções. Imagina querendo chover aquela ventania e deu no que deu. Com o resultado, as duas equipes somaram o primeiro ponto no Grupo 2, que tem ainda Comercial de Ribeirão Preto na liderança após vencer o Norusca. É a maquininha 2-0 na abertura da chave. Pela segunda rodada da Copa Paulista, União São João vai visitar o Norusca Maquininha. O jogo será no próximo sábado, dia 25, às 3 horas da tarde, no estádio Alfredo de Castilho, em Bauru. Mais tarde, às 18 horas, é a vez do 15 fazer a sua primeira partida em casa na competição, diante do Comercial, no Barão da Serra Negra. Essa é a Copa Paulista, nosso Campeonato Paulista do interior, so.
1: Ho, ho, ho.
0: E ainda com a bola no pé, vamos falar de Campeonato Brasileiro?
2: Campeonato Brasileiro.
0: É, mas é o Campeonato Brasileiro da segunda divisão, onde ontem nós tivemos de novo a Macaca perdendo, hein? 3-2 pro Operário em cima da Ponte Preta, que vai de mal a pior. E pra piorar ainda mais, né? Desculpando aí a redundância, a Ponte Preta esteve duas vezes à frente no placar, mas acabou derrotada pelo Operário do Paraná, 3-2, numa noite daquelas, no estádio Germano Kruger, em Ponta Grossa, pela 19ª rodada do Brasileirão da Série B. Com o resultado, a Ponte segue na vice-lanterna da Série B com 8 pontos e amplia para 13 jogos a sequência sem vitórias na competição. Agora a Macaca volta a campo só na próxima terça, dia 28, 7:30 da noite, quando vai receber o Atlético de Minas no estádio Moisés Lucarelli pela abertura do segundo turno. E ainda tivemos ontem o Vovô Ceará perdendo em casa pro CRB, 1-0 CRB. Goiás empatou com o Leão do Norte. Goiás 1, Sport Recife também 1, Náutico 2, Londrina 1. Hoje o Atlético de Minas, 7:30 da noite, encara o São Bernardo. 8:30 da noite, o Cuiabá recebe o Atlético Goianiense. E 9:30 da noite, finalizando, portanto, a última rodada do primeiro turno, o Botafogo de Ribeirão Preto vai encarar o Juventude. 9:30 da noite. E ainda com a bola no pé, tá na hora de falar sobre futebol internacional.
2: Futebol internacional.
0: Tá na hora de falar sobre a Sula, a Copa Sul-Americana.

0: Sul-Americana.
1: É, e o destaque da noite foi o Red Bull Bragantino, hein? Que voltou para casa com resultado importante da Copa Sul-Americana. O Massa Bruta empatou em 0-0 contra o Sporting Cristal no Estádio Nacional, em Lima. Pelo jogo de ida dos playoffs da competição, a equipe peruana teve as melhores oportunidades na partida e ainda contou com a sorte no fim, quando a bola acertou a trave e evitou a derrota. Com o empate sem gols, a decisão da vaga fica aberta para o confronto de volta. Bragantino e Sporting Cristal se reencontram na próxima quarta, dia 29, 9:30 da noite, horário de Brasília, no estádio Cícero de Souza Marques, em Bragança Paulista, terra da linguiça. Lembrando que o vencedor deste duelo terá pela frente o Atlético Mineiro nas oitavas. E quem também entrou em campo ontem pela Copa Sul-Americana foi o Vasco da Gama, que também arrancou empate contra o Independente de Medellín, 2-2, Vascão. E ainda tivemos o Lanús vencendo em casa o Cienciano, 2-0. Hoje, logo mais, 19h, tem Bolívar e Grêmio, tricolor gaúcho. 21h30 da noite, mais dois jogos. O Boca Juniors vai enfrentar o O'Higgins, enquanto Santa Fé encara o Caracas. Essa é a Copa Sul-Americana.

0: bacana. E por enquanto é isso, galera. Vamos curtindo aí a Rádio Difusora que a gente ganha mais. 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Eu volto logo mais em um novo boletim de notícia, trazendo informações sobre a vitória do Palmeiras, o jogo do Corinthians de hoje à noite, a derrota de virada do São Paulo e mais informações que você precisa saber sobre Campeonato Brasileiro, o Brasileirão.
1: Não é brincadeira, não.
2: 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Vamos pra diante, que é pra diante que o caro canta, queridos ouvintes. E assim nós vamos. Ai, meu
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3: 11:22.
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2: 11:44. 11:44.

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1: Olá, boa tarde, ouvinte difusora.
2: Boa tarde.
1: É hora de falar de esporte e o assunto é futebol. E aí você já sabe quando a bola rola. Apita aí. É, e o assunto principal desse boletim de notícia aqui pela sua difusora, nosso primeiro amor da cidade, é Campeonato Brasileiro.
3: Campeonato Brasileiro.
1: Isso, o Brasileirão. Ontem, pela 19ª rodada, tivemos uma noite sem empates. É, a 19ª rodada do Brasileirão teve sequência, com dois paulistas em campo enfrentando times paranaenses. E a gente começa falando do Palmeiras, né?
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1: Que buscou os 3 pontos do Couto Pereira, visitando o Coritiba, vencendo por 3-1 em sua reestreia após a Copa do Mundo. Após disputarem a competição pela seleção paraguaia, Maurício e Sousa brilharam e marcaram os gols do líder, que soma 44 pontos. O Coxa, que marcou com Paulo Roberto, agora é o 8º com 26 pontos. Logo depois da partida, o auxiliar técnico do Palmeiras, o português João Martins, fez um pequeno resumo de como foi a partida. Acompanhe.
6: Coritiba também jogou muito bem, criou-nos muitas dificuldades. Nós sabíamos que eram volantes que se mexiam muito, que criavam muitos desequilíbrios. Tínhamos que fechar muito bem o corredor da bola, porque a cada virada que fizéssemos, principalmente se o Josué tivesse aberto do lado contrário, ia sair perigo. É um jogador tecnicamente muito forte, cruzamentos. Então tínhamos que estar muito preocupados em fechar o corredor da bola, em controlar os volantes e em marcar na área, porque o Coritiba é das equipas que tem feito o melhor futebol neste Brasil, tem praticado muito, muito bom futebol, e nós sabíamos que íamos ter

muita dificuldade e passámos os últimos 20 minutos, tivemos muita dificuldade. Controlámos mais baixo, controlámos os cruzamentos. Claro que com três zagueiros é mais fácil controlar os cruzamentos, isso ajudou-nos, mas era controlar principalmente os volantes que não conseguissem construir e sempre que os pontas recebessem bola, que são pontas rápidos, o Breno já conhecemos bem, era evitar esse confronto de um contra um. No primeiro tempo ele conseguiu lá 3, 4 movimentos que nos criou perigo, mas estávamos preparados para isso.

0: condicionar muito as mais-valias do Coritiba.
1: Tá aí as palavras de João Martins, o auxiliar técnico de Abel Ferreira, técnico do Palmeiras. E outro a entrar em campo ontem foi o São Paulo. Vamos falar do tricolor?
2: Salve o tricolor paulista!
3: São Paulo!
1: É São Paulo, hein? Até saiu na frente do placar com gol de falta marcado por Arthur, mas acabou derrotado pelo Atlético de virada no estádio Cícero de Souza Marques, 2-1, com gols de Leozinho. O resultado mantém os paulistas em nono, com 25 pontos, enquanto o Atlético tem 33 e aparece na terceira posição. Ê, São Paulo, era jogo de 6 pontos, meu filho. Não pode vacilar. Logo depois da partida, o técnico do São Paulo, Dorival Júnior, que o pessoal parece que já tá porra aqui, falou a respeito do que aconteceu na partida, mas não sei, hein? Botou mais a culpa no jogador do que nele mesmo. Acompanhem.
4: As soluções, elas estão dentro do nosso elenco. Nós temos que resolver essa situação. Depois do primeiro tempo que nós fizemos, nós voltamos para a segunda etapa. Uma bola nos nossos pés, uma jogada de meio campo, ela vai parar dentro do nosso gol praticamente. Então, nós participamos ativamente dos 3 gols que aconteceram. Essa foi a realidade. 5 minutos desequilibraram por completo aquilo que a equipe fez durante todo o primeiro tempo. Jogando com equilíbrio, tranquilidade, tendo um amplo domínio, acredito, da partida, saindo, trabalhando bolas desde dos pés do nosso goleiro, a partir daí criando situações. Às vezes se torna até inexplicável você tentar entender aquilo que se passou nos 5 minutos do nosso retorno, que foram fatais e cruciais aí para a definição do resultado.
1: Tá aí as palavras de Dorival Júnior, é técnico do São Paulo, que tomou mais uma virada, né, São Paulo?
2: A coisa tá feia, a coisa tá preta.
1: Não sei não se o Dorival aguenta aí até o final do ano não, hein? O torcedor tricolor já tá com aquele negócio cheio. E ainda estiveram em campo também ontem, pelo Brasileirão da Série A, o Internacional de Porto Alegre, que assim como São Paulo perdeu em casa, mas foi para Raposa o Cruzeiro, 2-1 Cruzeiro. E tivemos também o Flamengo, que tá na cola do Palmeiras e goleou a Chape, hein? Jogando lá em Santa Catarina, 4-0 para o Flamengo. E hoje, logo mais, às 7:30 da noite, encerrando o primeiro turno do Brasileirão da Série A, teremos o Corinthians. Então vamos falar do Coringão?
2: Salve o Corinthians!
3: Corinthians!
1: Novamente sem Ranieri. É assim que a gente começa falando do Coringão, que fez o último treino antes da retomada do Campeonato Brasileiro contra o Remo. O jogo vai ser às 7:30 da noite na Neoquímica Arena. O volante, que já tinha sido ausência no treino da última terça, não esteve em campo também para a realização de atividades de rotina aí com os outros jogadores, né? Ranieri prendeu o pé no gramado e torceu o tornozelo. Por causa da queda, ele ficou com o joelho ralado. O meio-campista fará testes no vestiário na Neoquímica Arena para saber se terá condições ou não de entrar em campo hoje à noite contra o Remo, diante da sua torcida, mas a tendência é de que seja desfalque e dê lugar para Alan na formação titular. Em campo, o técnico Fernando Diniz comandou 2 treinos táticos e acertou detalhes finais para a retomada do calendário do futebol brasileiro. A tendência é que o Coringão vá para campo para enfrentar o Remo. Não é esse Remo que a gente está falando, não. Esse aí é o pesadelo dos brasileiros. Mas o Corinthians entra em campo possivelmente com Hugo Souza, Mateuzinho, Gabriel Paulista, Gustavo Henrique e Matheus Bidu, Alain, André, Breno Bidon e Zacaria Labiade, ou Jesse Lingard. Ainda Caio César e Yuri Alberto. E fica de olho não, hein, Coringão? Só tem 24 pontos e está na segunda metade da tabela de classificação. O objetivo do clube é terminar a temporada na zona de classificação classificação

0: para a Conmebol Libertadores da próxima temporada. Mas para isso tem que remar. É ou não é?
1: É muito dolorido mesmo.
0: Boa sorte, Corinthians! E que venham os resultados! E uma boa tarde também para todos vocês que estão acompanhando a Rádio Difusora. Programação que segue. Eu volto logo mais em um novo boletim de notícia.
2: E o nosso muito obrigado pela audiência. Que audiência, hein? Beleza, beleza.
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4: Meio-dia e 22.
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4: Meio-dia e 22.

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1: Meio-dia e 44.
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1: Na noite da última terça-feira, uma equipe de força tática da 5ª Companhia da Polícia Militar de Lençóis Paulista realizou a prisão de um traficante no Jardim Maestro

0: Cláudio Alves Torres falou a respeito da prisão do traficante.
1: Era quase 9:30 da noite na rua Elídio Moisés Giacomini. Equipe de força tática, né, estava no patrulhamento, foi irradiado via copom que um indivíduo teria pulado no interior de uma residência. A equipe fez contato com a proprietária da casa, fez a vistoria no quintal, não localizou. Mas no imóvel do lado, né, que é o imóvel que está desabitado, uma edificação em construção, ouviu um barulho. A equipe entrou nesse imóvel, fez a vistoria, localizou um indivíduo já conhecido nos meios policiais. Com ele, no bolso da bermuda, foi localizada 23 porções de cocaína acondicionada, R$58 em dinheiro. E também foi localizado ali no local, na vistoria, um pequeno recipiente contendo 3 pedras de substância ali, aparentando ser crack. Depois passou por perícia, né, e foi verificado que era crack mesmo. Foi indagado um indivíduo a respeito. Ele alegou que ele possuía dívidas com o tráfico. Então ele estava fazendo um pequeno tráfico para levantar um dinheiro para pagar sua dívida. Ele foi conduzido a Bauru, uma delegacia, passou ao IML para o exame de corpo de delito, apresentado ao delegado, e o delegado ratificou a prisão e ele está preso.
0: Uma boa tarde a todos. Mais informações policiais às 16h no plantão de polícia. Eu volto logo mais em um novo boletim de notícia.
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1: A ALIC, a Associação Lençoense de Incentivo à Cultura, está entre os 5 finalistas para o Prêmio Governador do Estado para as Artes de 2026, na categoria Teatro. O projeto da ALIC vem sendo desenvolvido desde 2017, sob a coordenação artística do teatrólogo Nilceu Bernardo. O Prêmio Governador do Estado é a principal distinção cultural do Estado de São Paulo. Criado em 1986, o objetivo é reconhecer e fomentar a excelência de personalidades, obras e instituições que se destacam nas artes, ciência e tecnologia ao longo do ano. A premiação é conduzida pela Secretaria da Cultura, Economia e Indústria Criativa e funciona em etapas que incluem indicações do público e avaliações de comissões especializadas. A premiação abrange 13 áreas, como artes visuais, audiovisual, circo, dança, música, teatro, museus e centros culturais e projetos para crianças. Projetos culturais de Botucatu, Avaré e Lençóis Paulista foram selecionados entre os finalistas do Prêmio Governador do Estado para as Artes deste ano. Além da ALIC, foi também indicada para a premiação e está entre os 5 finalistas na categoria Música, a Orquestra de Viola e Violão Boca do Sertão, coordenada pelo maestro Marcos Rogério Maganha. Mais informações logo mais às 16h com o plantão de polícia. Continuem com a programação da Difusora.
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ocorrentes no plantão de polícia. Em 2 dias, polícia militar prende 2 procurados da justiça. Um deles estava no local onde trabalhava. Condutor de bicicleta elétrica é atropelado por automóvel. E vela de 7 dias pode ter provocado incêndio em residência próximo à prefeitura. Daqui a pouco.

Olá, hoje é quinta-feira, dia 23 de julho de 2026. Você confere agora no plantão de polícia. Em 2 dias, foram 2 as capturas de condenados da justiça, realizadas por equipes da Polícia Militar de Lençóis Paulista. A primeira captura foi na terça-feira pela área central do município, por volta de 13 horas e 18 minutos, onde pelo poupa-tempo da rua 15 de novembro, um morador do Jardim Príncipe, de 30 anos, ao buscar atendimento na

a unidade acabou detido durante a verificação da sua documentação e assim, após ser conduzido à delegacia, permaneceu sob custódia do setor de investigação da Polícia Civil.

0: Tratando-se de um açougueiro de 32 anos, que aliás foi detido dentro do local de trabalho, um supermercado localizado no Parque Rondon, por dívida de pensão alimentícia. Segundo o condenado, ele estava ciente do débito referente à pensão e vinha mantendo contato com o advogado da sua ex-companheira, tendo acertado inclusive parte do débito, no valor de R$ 700, iria parcelar o restante, pois havia conseguido trabalho recentemente. Porém, ao ser conduzido ao distrito policial, foi ratificada a voz de prisão, ficando mesmo preso à disposição da justiça. Ontem ainda, tivemos também um acidente de trânsito com vítima envolvendo uma bicicleta elétrica. Foi por volta de 12 horas e 22 minutos na altura do Parque São José. E segundo a vítima, um representante comercial de 16 anos, morador da Vila João Pacola, ele trafegava com a bike elétrica pela Avenida Papa João Paulo II e quando já estava realizando a conversão na rotatória do Posto Leão, um veículo Uno na cor branca não obedeceu à sinalização de parada obrigatória e o atropelou. Ao que tudo indica, o motorista do carro que provocou o acidente não prestou socorro à vítima, que foi levada até a UPA por sua genitora, com várias escoriações nos membros superiores e na cabeça, permanecendo em observação. O emplacamento do carro que provocou o acidente foi identificado em boletim de ocorrência. O Corpo de Bombeiros de Lençóis Paulista foi acionado ontem, quarta-feira, no período da manhã, próximo à Prefeitura de Lençóis, na verdade de fronte ao almoxerifado que fica perto da Prefeitura, para um incêndio em residência. Que nas informações é o Cabo PM Prates. Prates, bom dia, boa tarde. Quais são as informações que se trata desse incêndio aí? O que, que foi apurado até o momento, hein?
1: Bom dia, boa tarde. Fomos acionados por volta das 9 horas da manhã. Informações de um incêndio em residência, bem de fronte ao almoxerifado. Xerifado da prefeitura, uma residência. Fomos acionados pela própria prefeitura, que teve um trabalho rápido ali no acionamento e isolamento da via, o que ajudou bastante no nosso trabalho. Fizemos o deslocamento com uma certa brevidade e ao chegar no local, pela rapidez, o incêndio ainda estava confinado num dos cômodos no qual se iniciou, onde foi possível um bom combate direto e, graças a Deus, praticamente salvou a casa toda, tendo danos apenas nos móveis e roupas do cômodo que se iniciou o incêndio.
0: A casa estava sendo habitada, então não estava vazia, ou seja, desocupada?
1: Sim, a casa habitada. Os moradores, ao perceber, saíram rapidamente. Apenas ficou os animais, que eram dois gatos, no interior da residência, onde a dona é muito preocupada com eles. Mas tivemos êxito aí na busca, dentro da residência, no momento do combate ao incêndio, em localizar os dois animais, que foram salvos com sucesso.
0: Há alguma hipótese a respeito do possível ignição desse incêndio, Cabo Prates?
1: Não se sabe ainda apurar assim, tendo em vista que era um quarto, né? E se iniciou ali nos móveis cômoda e guarda-roupa da casa. Não se sabe ainda se é problema elétrico, algum caso de uma vela. Tava bastante nervosa a proprietária no momento, não tava conseguindo muito falar sobre, devido aí à preocupação principalmente com os animais. Agora tem que ser apurado. A princípio não teve avarias na casa, vamos dizer assim, dos males foi o menor.
0: Ficou mais chamuscado paredes, esse tipo de coisa e o próprio incêndio nesses móveis solicitóis.
1: Sim, o ambiente ali totalmente destruído a parte de móveis, porém ficou confinado só naquele cômodo e o resto da casa apenas essa parte de fuligem, né? Que tem que agora a limpeza.
0: Bom, e sem vítimas, que é o melhor, inclusive o resgate aí dos bichanos, né?
1: Sim, sem vítimas aí, graças a Deus, né? E ainda eu volto a salientar aí, graças a uma resposta rápida aí também na solicitação da própria prefeitura, que ajudou bastante no nosso trabalho.
0: Bem, e só complementando as informações do Cabo PM Prates, da base do Corpo de Bombeiros de Lençóis Paulista, com relação às causas desse incêndio em residência, próximo à sede da Câmara Municipal e da Prefeitura. De acordo com depoimento do casal de moradores do imóvel, o incêndio teria ocorrido no escritório da casa, onde havia uma vela de 7 dias acesa, que pode ter tombado. E essas foram as informações de hoje do Plantão de Polícia.

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1: É, e o servidor público municipal, que contava com aquela graninha extra da época da Covid, quando a contagem de tempo de trabalho a título de benefícios dos trabalhadores

0: trabalhadores foi paralisada. Deixe novamente a barba de molho ou tire seu cavalinho, pois saiu publicado ontem no Diário Oficial da Prefeitura de Lençóis Paulista um novo pedido de prorrogação para a conclusão dos trabalhos da comissão especial instituída para análise da viabilidade do pagamento de valores retroativos de quinquênio e adicional de sexta parte aos servidores públicos municipais lençoenses. Aliás, o documento fala sobre a prorrogação excepcional e prazo adicional para a conclusão dos trabalhos da Comissão Especial de Análise. Considerando que o prazo inicial de 90 dias para a conclusão dos trabalhos da comissão foi prorrogado por igual período em 22 de abril, e que, não obstante o desenvolvimento dos estudos e o avanço dos trabalhos realizados pela Comissão Especial, ainda se mostra necessária a conclusão e consolidação de análises relacionadas às questões jurídicas, orçamentárias e especialmente operacionais envolvidas na matéria, e a necessidade, em caráter excepcional, de concessão de prazo adicional para que a Comissão Especial possa finalizar os trabalhos e apresentar o relatório técnico conclusivo, fica prorrogado excepcionalmente e por prazo adicional de 60 dias o prazo para a conclusão dos trabalhos da comissão especial instituída. Cabe ressaltar que o prazo adicional que trata o decreto teve início ontem, após o encerramento do prazo anteriormente estabelecido, estendendo-se até o dia 19 de setembro de 2026. Haja expectativa. Um bom fim de tarde a todos. Não perca a esperança e continuem com a Rádio Difusora.
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O plantão de polícia. Em 2 dias, polícia militar prende 2 procurados da justiça. Um deles estava no local onde trabalhava. Condutor de bicicleta elétrica é atropelado por automóvel. E vela de 7 dias pode ter provocado incêndio em residência próximo à prefeitura. Daqui a pouco.

Olá, hoje é quinta-feira, dia 23 de julho de 2026. Você confere agora no plantão de polícia. Em dois dias, foram duas as capturas de condenados da justiça, realizadas por equipes da Polícia Militar de Lençóis Paulista. A primeira captura foi na terça-feira pela área central do município, por volta de 13 horas e 18 minutos, onde pelo poupa-tempo da rua 15 de novembro, um morador do Jardim Príncipe, de 30 anos, ao buscar atendimento na unidade, acabou detido durante a verificação da sua documentação. E assim, após ser conduzido à delegacia, permaneceu sob custódia do setor de investigação da Polícia Civil, a fim de regularizar sua situação perante a justiça. Não há informações sobre a pena e o crime cometido. E o segundo procurado capturado foi ontem, por volta da hora do almoço, tratando-se de um açougueiro de 32 anos, que, aliás, foi detido dentro do local de trabalho, um supermercado localizado no Parque Rondon, por dívida de pensão alimentícia. Segundo o condenado, ele estava ciente do débito referente à pensão e vinha mantendo contato com o advogado da sua ex-companheira,

0: tendo acertado inclusive parte do débito, no valor de R$ 700, iria parcelar o restante, pois havia conseguido o trabalho recentemente. Porém, ao ser conduzido ao distrito policial, foi ratificada a voz de prisão, ficando mesmo preso à disposição da justiça. Ontem ainda, tivemos também um acidente de trânsito com vítima, envolvendo uma bicicleta elétrica. Foi por volta de 12 horas e 22 minutos, na altura do Parque São José. E segundo a vítima, um representante comercial de 16 anos, morador da Vila João Pacola, ele trafegava com a bike elétrica pela Avenida Papa João Paulo II. E quando já estava realizando a conversão na rotatória do Posto Leão, um veículo Uno na cor branca não obedeceu à sinalização de parada obrigatória e o atropelou. Ao que tudo indica, o motorista do carro que provocou o acidente não prestou socorro à vítima, que foi levada até a UPA por sua genitora, com várias escoriações nos membros superiores e na cabeça, permanecendo em observação. O emplacamento do carro que provocou o acidente foi identificado em boletim de ocorrência. O Corpo de Bombeiros de Lençóis Paulista foi acionado ontem, quarta-feira, no período da manhã, próximo à Prefeitura de Lençóis, na verdade de fronte ao almoxerifado que fica perto da Prefeitura, para um incêndio de residência. Que nas informações é o Cabo PM Prates. Prates, bom dia, boa tarde. Quais são as informações que se trata esse incêndio aí? O que, que foi apurado até o momento, hein?
1: Bom dia, boa tarde. Fomos acionados por volta das 9 horas da manhã. Informações de um incêndio em residência, bem de fronte ao almoxerifado. Xerifado da prefeitura, uma residência. Fomos acionados pela própria prefeitura, que teve um trabalho rápido ali no acionamento e isolamento da via, o que ajudou bastante no nosso trabalho. Fizemos o deslocamento com uma certa brevidade e, ao chegar no local, pela rapidez, o incêndio ainda estava confinado num dos cômodos no qual se iniciou, onde foi possível um bom combate direto e, graças a Deus, praticamente salvou a casa toda, tendo danos apenas nos móveis e roupas do cômodo que se iniciou o incêndio.
0: A casa estava sendo habitada, então não estava vazia, ou seja, desocupada?
1: Sim, a casa habitada. Os moradores, ao perceber, saíram rapidamente. Apenas ficou os animais, que eram dois gatos, no interior da residência, onde a dona muito preocupada com eles. Mas tivemos êxito aí na busca dentro da residência, no momento do combate ao incêndio, em localizar os dois animais, que foram salvos com sucesso.
0: Há alguma hipótese a respeito do possível ignição desse incêndio, Cabo Prates?
1: Não se sabe ainda apurar assim, tendo em vista que era um quarto, né? E se iniciou ali nos móveis cômoda e guarda-roupa da casa. Não se sabe ainda se é problema elétrico, algum caso de uma vela. Tava bastante nervosa a proprietária no momento, não tava conseguindo muito falar sobre, devido aí à preocupação principalmente com os animais. Agora tem que ser apurado. A princípio não teve avarias na casa, vamos dizer assim, dos males foi o menor.
0: Ficou mais chamuscado paredes, esse tipo de coisa, e o próprio incêndio nesses móveis suscitou.
1: Sim, o ambiente ali totalmente destruído a parte de móveis, porém ficou confinado só naquele cômodo e o resto da casa apenas essa parte de fuligem, né? Que tem que agora a limpeza.
0: Bom, e sem vítimas, que é o melhor, inclusive o resgate aí dos bichanos, né?
1: Sim, sem vítimas aí, graças a Deus, né? E ainda eu volto a salientar aí, graças a uma resposta rápida aí também na solicitação da própria prefeitura, que ajudou bastante no nosso trabalho.
0: Bem, e só complementando as informações do Cabo PM Prates, da base do Corpo de Bombeiros de Lençóis Paulista, com relação às causas desse incêndio em residência, próximo à sede da Câmara Municipal e da Prefeitura. De acordo com depoimento do casal de moradores do imóvel, o incêndio teria ocorrido no escritório da casa, onde havia uma vela de 7 dias acesa, que pode ter tombado. E essas foram as informações de hoje do Plantão de Polícia.

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